presença de Deus. Ele está sentado sobre su alto e sublime trono, e tu estás postrado. Ele derrama sobre ti toda a luz de la glória de su bondade. En la calma de esta hora, ¿qué le dirías a Dios?